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1: Hello. Bom dia, AfriRadianos. Espero que estejam todos bem e bem dispostos, hein? No ar, Mr. Jorge Sky, para começar o nosso Café Acústico. Domingão bom, 27 de setembro, e hoje a festa é garantida. Mas primeiro vamos recarregar as energias, recarregar as baterias e começar o nosso domingo de uma forma easy. Já dizia o Lionel Rich, easy like Sunday morning. Já que é Sunday morning, vamos começar de forma easy. Mantenha-te sintonizado, vamos aproveitar esta boa vibe. 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E as nossas redes sociais, o Instagram, o Facebook, estão on e têm o mesmo nome. 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Ah? 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Agora sim, vamos começar o nosso Café Acústico e a primeira música é Harry Styles, Sweet Creature. Para vocês, tripulação, may the force be with you.

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5: 1-2-1-2, Mike Jack, Mike Jack. Beethoven is back na rádio que mais cresce em audiência. Afri Lover, domingo, mas não é, aquele, não é qualquer domingo, é aquele domingo que não queremos que passe depressa. Vamos voltar um bocadinho atrás, 90, anos 2000, mais músicas tocaram em rádios, festas, carros e quartos, ficaram guardadas no momento, mas algumas vão trazer memórias, outras vão trazer aqueles sorrisos sem explicação e algumas vão simplesmente fazer-te dizer há quanto tempo que eu não ouvia isso. Eu fico contigo até às 18 horas, depois a viagem muda de velocidade, entra a DJ Shimza, aqui mais um Karma Karma Radio, domingo para ganhar aqui outra temperatura, por isso deixa de estar aí, não tem pressa, vamos embora, hoje vai ser um domingo a valer. Eu sou Beethoven Wanga e a nossa viagem vai começar agora aqui na Afri Rádio 106.1 FM. 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
6: Daqui fala o Cosmo Ju a partir do Camamão.
5: Cosmo.
6: Gostava de ouvir a música do Cosmo Brown com o título Holy Blindfold.
5: Holy Blindfold.
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5: Vambora, exatamente assim.

0: Que versão, Baby One More Time aqui com Jack Black. Meu, pegar uma música de Britney Spears e transformá-la numa coisa completamente diferente é mesmo cara do Jack Black. Pop adolescente dos anos 90, ganha guitarra, peso e atitude rock. E aqui um detalhe engraçado: a versão ligada ao Jack Black aparece com os Tenacious D, a dupla formada por ele, no caso Jack Black e também Kyle Gass, e há créditos finais no filme Kung Fu Panda, versão 4, isso de 2024. Ou seja, vamos lá organizar a coisa. Britney Spears deu-nos o original e Jack Black tratou de vestir a música com uma outra roupa, e é por isso que eu gosto destas versões. É, quando tu conheces bem a música, conheces tão bem a original, a mudança de género consegue fazer-te ouvir a mesma música, só que com um outro ouvido. Isso é Black Jack, aqui Jack Black aqui com Baby One More Time, a Free Lover. Às vezes basta uma guitarra para a música ganhar aqui uma outra personalidade. 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
4: Daqui é Luzolo Leza.
0: Luzolo.
4: Resido em Luanda.
0: Boa.
4: E gostaria de ouvir Adele, Send My Love.
0: Send My Love. Vambora, aumenta o volume.

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Ouvimos aqui Isa, aqui com Mopaz, na participação de Ivandro, o Benguelense. E é mesmo isso, essa música tem aquele balanço de que nos pede menos pressa, menos barulho, mais presença. Tem dias que procuramos responder todas as perguntas e em dias que também só queremos ficar assim, a relaxar, curtir e respirar, sentir à volta tudo o que acontece. E esta tem esse poder, mistura o balanço brasileiro com aquela voz de Isa, que entra com, assim, de forma macia, mas aquela que também demonstra que não precisa de pressa, assim meio que desapercebida. E também a de Ivandro, aqui, a trazer aqui o charme de Angola na música. Esse é Angola e Brasil, numa colaboração fantástica. Lembrares-te que podes sempre nos ouvir na box da Zap no canal 512 e em direto de Angola para o Mundo no nosso website www.afriradio.co.au. Edição de domingo, 27 de setembro de 2026. Como é que está a ser o teu domingo com a companhia da Afri Rádio? Quero saber nos comentários nas nossas redes sociais, Afri Rádio 106.1 FM, Instagram e Facebook. Não saia daí, vamos fazer uma curta pausa. É um Vapt Vupt. I'll be back with more music.

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7: One, two, mic check, Beethoven is back na rádio que mais cresce em audiência. Afri Lovers, estamos de volta à segunda hora aqui desta nossa tarde de domingo, esta tarde fantástica. Se acabaste de chegar, seja bem-vindo. Se já estavas aí do outro lado, obrigado por continuar aqui ligado a 106.1 FM. Somos a rádio mais musical do país, 106.1 FM, na box da Zap, canal 512 e no nosso website afriradio.co.au. 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Vamos ouvir mais música. A música é o nosso mote.
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2: Daqui fala Emanuela Lino.
1: Emanuela.
2: Eu gostaria de ouvir a música de Central C com o título Sprinter.
1: Sprinter.
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Ao Free Lover, tem músicas que ouvimos hoje e percebemos que não estamos apenas a ouvir uma música, e sim ao encontro de uma versão antiga de nós. Blackstreet aqui com Everybody. Em 1997, isso era festa, era televisão, era coreografia, amigos e aquela vontade de saber todos os passos. Hoje, a música continua exatamente igual, mas nós é que já não somos os mesmos. E é aí que a nostalgia fica mais interessante, porque quando uma música volta, ela traz não só a sonoridade da época, mas também traz aquilo que nós vivemos desde então. Talvez seja por isso que basta aqueles primeiros ritmos para começarmos então aqui a sorrir imediatamente. Não é só memória musical, é memória de quem nós éramos quando esta música fazia parte da nossa vida. Backstreet Boys aqui com Everybody. E tu, ainda sabes da coreografia? Quero saber, responde nas nossas redes sociais, Afri Rádio 106.1 FM, no Facebook ou no Instagram, ou manda um áudio, uma mensagem no nosso WhatsApp, Afri, ou seja, 92, 927 510 927 197 106, exatamente assim.

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2: Meu nome é Maria Mulamba, mais conhecida como Marília.
1: Marília.
2: E gostaria de pedir a música Saudades de Chelsea Adinora.
1: Boa.
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1: Let's get it.

Alfred Rádio 106.1 FM, Imagine Dragon aqui com Nice to Meet You. Música boa, boa música aqui na 106.1 FM. 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Não saia daí, vamos fazer uma curta pausa. É um vapt-vupt. I'll be back with more music.

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2: Afri Lover, agora abriu o baú da Afri Rádio, mas hoje a viagem tem uma paragem muito específica, 1990, exatamente assim, somente 1990, um ano inteiro concentrado nas músicas que ficaram, aquelas primeiras notas que tu reconheces logo, as vozes que marcaram aquela época, os refrões que ficaram na tua cabeça e alguma daquelas músicas, daqueles clássicos que bastam começarem e a memória traz todo o resto. Mas olha, há muito por ouvir, pop, R&B, rock, dance, baladas e aqueles hits que ajudaram a definir os sons de uma geração. Vamos voltar a encontrar músicas que talvez não ouves há já algum tempo, mas o teu ouvido ainda reconhece perfeitamente. E é esse o poder da música. Passam anos, mudam modas, mudam as nossas vidas e certas canções ficam guardadas num lugar que o tempo não mexe. Eu sou Beethoven Wanga e está na hora de abrirmos aqui a gaveta. Baú da Afri Rádio, programa que viaja pelos hits de 1990 até 2000 com uma missão muito especial. Hoje vamos voltar a 1990. A Afri Lover prepara a memória, porque daqui para frente a música atrás música. 1990 começa agora aqui na 106.1 FM. Está aberto então o baú da Afri Rádio.

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2: Eu sou Elias Candeeiro.
1: Candeeiro.
2: Sambizang é a banda.
1: Sambila.
2: E eu gostava de ouvir a música do Tupac Shakur.
1: Qual?
2: Com o título Dear Mama.
1: Dear Mama.
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1: That's what I'm talking about. Vambora.

A Free Lover foi com Maxi Priest, aqui conhecido também como o Lover's Rock, aqui com Close to You, que fechamos então esta viagem, uma viagem dos anos 90, aqui somente 1990. Vamos buscar algumas das músicas que marcaram aquele ano, vozes que continuam familiares, refrões que ainda sabemos cantar, e aquelas primeiras notas que conseguem trazer aqui aquelas memórias inteiras de volta. E olha o engraçado, como o tempo passa, 1990 parece tão longe, mas algumas destas músicas parecem sair ontem. Por isso é que o baú faz sentido, porque a música não fica presa no ano em que foi lançada, fica contigo. Eu sou Beethoven Wanga, obrigado por esta viagem, mas deixa de estar aí, porque a tarde ainda só agora começou, ainda temos muita coisa para ouvir, muita música para acompanhar este domingo, e umas e outras que vais perceber sobre o mundo da música. 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Não saia daí, vamos fazer uma curta pausa. É um vapti-vupti. I'll be back with more music.

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1: 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Na

0: A Free Lover, o baú acabou de fechar. Foram memórias, clássicos, músicas que nos fizeram viajar no tempo. Mas o domingo também pede mudança de ritmo. Vamos sair da nostalgia, ou saímos da nostalgia, e entramos agora numa outra vibe. Uma frequência de groove, house, eletrónica, daquelas batidas que não precisa de muitas palavras. É só é só ouvir e sentir. Porque a partir de agora, a cabine fica entregue então a um dos nomes que melhor conhece essa linguagem. DJ Shimza. E com ele, mais uma edição do Karma Karma Radio, uma hora para deixar aqui a música conduzir, baixar o ritmo da cabeça e simplesmente aproveitar o domingo. Por isso, deixa de estar aí, DJ Shimza, de Be My Guest, The Show Begin.
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1: Afri Lovers, estamos de volta à última hora da nossa sessão de hoje, domingo 27 de setembro de 2026. Vamos embora, vamos ouvir mais música. Saímos aqui de uma grande sessão de Karma Karma Radio com mais um set de DJ Shimza, ele que trouxe aqui algumas novidades. Agora vamos mudar a sonoridade, vamos um bocado mais pela música mundial, a música pop, aqui na rádio que mais cresce em audiência. 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
2: Olá, Ferrádio.
1: Olá.
2: Sou Zacarias Alfredo.
1: Zaca.
2: Gostaria de ouvir o som da Carly Jepson.
1: Uau.
2: Call Me Maybe.
1: Call Me Maybe.
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1: Que música. Vambora, aumenta o volume.

Free Lover, fechamos então a nossa tarde de domingo aqui com Coldplay, Speed of Sound, e eu acho que essa música combina muito bem com esse momento, porque agora é aquela altura de abrandar, olhar para o dia que passou e preparar o que vem amanhã. Foi bom estar contigo hoje, foi mesmo good estar aqui deste lado, fazer-te companhia e deixar a música tratar do resto. Amanhã, às 7 da matina, estarei de volta, mais uma manhã, mais música, mais histórias, mais uma Alfre Rádio a começar o dia contigo. Agora, fica bem, aproveita o resto deste domingo e descansa e deixa a música continuar contigo, sempre ligadinho na 106.1 FM. Encerramos a edição de domingo com Coldplay, com a música Speed of Sounds. Amanhã, às 7 da matina, encontramos-nos de novo. Eu sou o Beethoven Wanga e see you when I see you. Não saia daí, continue ligado na 106.1 FM. A música nunca para, a melhor música garantidamente para si.

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Daqui fala o Ed Boy. Eu gostaria de ouvir a música da banda Rockset com o título It Must Have Been Love. 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